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este grande senhor da música, grande Weiss, que juntou estas canções, fez estes arranjos. Um forte abraço para Weiss.

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1: Numa curta declaração institucional, Sánchez fez o anúncio que todos esperavam desde sexta-feira.
2: Tras informar como corresponde ao jefe do Estado, he decidido convocar um Consejo de Ministros e Ministras extraordinário esta mesma manhã para dissolver as Cortes Generales e convocar unas eleições generales que se celebrarán el domingo 29 de novembro.
1: O primeiro-ministro lembrou as conquistas do governo e como Espanha se tornou na economia que mais cresce na União Europeia e também a que mais emprego cria. Frisou os avanços na transição ecológica, na proteção do estado de bem-estar social e deixou um recado à oposição.
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1: Acaba así el clima de incerteza que se instaló después de terem sido chumbados no Parlamento os 2 decretos sobre a habitação. No último momento, Junts per Catalunya, que tinha negociado as medidas com o governo, decidiu votar contra e fez cair as normas. Sánchez volta a adiantar as eleições. Espanha decide o seu futuro dia 29 de novembro.
3: As eleições só deveriam realizar-se no próximo ano, mas são agora antecipadas para daqui a cerca de um mês e meio, a 29 de novembro. A 25 de outubro. Há outra eleição, será a segunda volta das presidenciais no Brasil. Na primeira volta, ontem, Flávio Bolsonaro ficou à frente de Lula da Silva. Flávio Bolsonaro conseguiu 47% contra 45% dos votos para Lula da Silva, uma vitória que levou Bolsonaro a declarar o fim de uma época para o partido de Lula da Silva.
4: É o fim da era do PT. Está decretado o fim da era do PT, a mudança no nosso país. A era do PT que só está deixando como legado um recorde de mulheres assassinadas, um recorde de brasileiros endividados, um recorde de altos impostos, um recorde de desesperança, recorde de empresas fechadas. Eu estou muito feliz com a possibilidade real de daqui a 3 semanas o Brasil dar uma resposta definitiva de que é um governo moderno, um governo com menos ministérios, um governo que vai resgatar a democracia.
3: Flávio Bolsonaro reafirma que quer libertar o Brasil. Já Lula da Silva admite que ficou surpreendido com os resultados. Esperava vencer na primeira volta, mas promete voltar mais forte no segundo turno.
5: O resultado, muitas vezes, é inesperado. A gente nunca consegue tudo aquilo que a gente queria. Eu confesso para vocês que eu estava convencido que eu ia ganhar as eleições no primeiro turno. Mas eu também já pensei isso outras vezes. Eu lembro que eu pensei que eu ia ganhar no primeiro turno quando eu disputei com o Alckmin, mas não ganhei. Eu lembro que eu pensei em ganhar no primeiro turno quando eu disputei com o Zé Serra. Eu também não ganhei. Mas a gente tem um segundo turno, e o segundo turno é a hora da prova dos 9.
3: A prova dos 9 será feita no dia 25, dia da segunda volta das presidenciais brasileiras. Para o jornalista da Rádio Oeste em São Paulo, Adalberto Piotto, Lula da Silva vai ter dificuldade em captar os votos dos eleitores que na primeira volta votaram noutros candidatos.
6: Quando a gente olha, por exemplo, para os candidatos que tiveram uma votação muito pequena, A Ronaldo Caiado, majoritariamente os votos de Ronaldo Caiado, eu estou falando de pouco mais de 2 milhões de votos, acho que 2 milhões e 600, alguma coisa assim, tendem a vir para Flávio Bolsonaro, que já tem uma vantagem de 2 milhões de votos agora no primeiro turno. Parte dos votos, por exemplo, de Augusto Cury, o escritor Augusto Cury, um psiquiatra que foi candidato pela primeira vez, mesmo que divida, provavelmente devem dividir esses votos, essa parte também passa a somar para Flávio. O Lula não tem um candidato de esquerda para pedir voto, como ele teve em outras eleições, e sem a possibilidade de buscar votos em outros partidos, porque as outras candidaturas são majoritariamente contra a esquerda, são todas contra a esquerda, em que pese o candidato talvez mudar um pouco o discurso agora no segundo turno, o eleitor não é a favor do Lula, majoritariamente não é.
3: Adalberto Piotto entende que a vitória de Flávio Bolsonaro é resultado não só da governação, ou má governação de Lula da Silva, mas também da herança de Jair Bolsonaro.
6: É o governo Bolsonaro, que é o que o Flávio agora vai dar uma continuidade de uma maneira muito mais moderna, muito mais intensa. É um governo que deixou caixa, deixou um superávit nas contas públicas, um crescimento sustentável, a inflação em queda e uma volta do investimento para o país, sem contar em que você, neste momento no Brasil, você está lutando contra os ataques à democracia que vem do governo Lula. E também, obviamente, o governo Lula é ruim. Os números da economia do Lula não se sustentam para quem não se nega a acreditar no que os próprios olhos mostram no dia a dia da economia brasileira. Mas não só. Hoje você não tem a garantia da democracia brasileira. E o governo Lula, nesse momento, se assemelha ao que tem de pior no mundo da esquerda e de ditaduras com as quais ele se aproximou.
3: Já a diretora do Instituto Português de Relações Internacionais, Carmen Fonseca, considera que estes resultados mostram que a política brasileira foi incapaz de construir alternativas aos dois principais candidatos e salienta que os eleitores brasileiros estão cansados do sistema político.
7: Há, de facto, um cansaço com a política do presidente Lula, com a política do Partido dos Trabalhadores, com a incapacidade da política brasileira, do sistema político brasileiro, não ter conseguido, ao longo destes 10 anos ou 8 anos, ter encontrado uma alternativa, quer a Lula, quer à extrema-direita.
3: Para dar a volta aos resultados, Lula da Silva terá de convencer os jovens. O futuro e a esperança são ideias para a segunda volta das eleições presidenciais no Brasil, uma segunda volta marcada para dia 25. António José Seguro faz hoje o primeiro discurso como Presidente da República nas comemorações do 5 de outubro. Será na habitual sessão solene na Câmara de Lisboa. Antes do chefe de Estado, fala o Presidente da Câmara de Lisboa, Carlos Moedas. É um momento que a TSF vai acompanhar com uma emissão especial esta manhã. Para comemorar o 5 de outubro, o Museu e os Jardins do Palácio de Belém vão estar hoje abertos ao público. A Assembleia de República também estará de portas abertas. A Ministra do Ambiente e os autarcas do Algarve estão hoje e amanhã na Dinamarca para ver como funciona uma incineradora, uma das principais conhecidas e eficazes centrais europeias de valorização energética. A viagem serve para aprender e encontrar uma solução para os resíduos no Algarve. A média nacional do lixo colocado em aterros sanitários anda à volta dos 50%, mas no Algarve a situação é bem mais grave, atinge os 85%. Maria Augusta Casaca.
8: O lixo está a tornar-se um problema grave no Algarve, muito à boleia do turismo. Os aterros sanitários da região, mesmo com as obras de alargamento previstas, atingirão o limite da sua capacidade dentro de 7 anos. E a Ministra do Ambiente considera urgente chegar a uma solução.
9: Para termos uma solução em 7 anos, precisamos de decidir agora. Aqui o Algarve produz 450 mil toneladas por ano. A média da produção por dia, por habitante, é o dobro da nacional. Muito também porque tem muitos turistas, ainda bem que tem, e portanto é uma população que tem outro tipo de comportamento do que a que está normalmente todo o ano no Algarve. E está a pôr em aterro 85% dos resíduos.
8: E nos últimos anos, com o aumento da população, a produção de resíduos no Algarve aumentou 13%. A visita promovida pela Comunidade Intermunicipal, a Copenhaga, tem como propósito ver como funciona uma das mais conhecidas e eficazes centrais europeias de valorização energética, ou seja, uma incineradora de resíduos. António Miguel Pina, o presidente da AMAL, a Comunidade Intermunicipal do Algarve, espera trazer ideias desta deslocação e lembra que só há 3 soluções possíveis combustíveis, fazer mais aterros, exportar lixo ou avançar para a incineração. Já a antever problemas, frisa que é preciso decidir com urgência.
10: Às vezes há uns entendimentos de pouco conhecimento, um bocadinho aquela lógica do Adamastor, que não nos permitia virar o cabo da boa esperança. Às vezes há preconceitos em relação à incineração, é também por isso que todos vamos ver o sistema a funcionar, para perceber se há razões para esses sustos, para esse Adamastor.
8: No próximo dia 15, a Agência Portuguesa do Ambiente vai lançar a proposta para um estudo que apontará qual a melhor localização e solução tecnológica para a construção de uma possível incineradora no Algarve.
3: No verão, a Ministra do Ambiente, Maria da Graça Carvalho, lançou a ideia de avançar com a construção de uma incineradora no Algarve, acompanhada pelos autarcas da região. Vai hoje visitar uma incineradora na Dinamarca. Os dados de quase 9 milhões de pessoas na Dinamarca foram alvo de um ataque informático. O governo de Copenhaga adianta que os piratas informáticos tiveram acesso a nomes, moradas e números da segurança social dos cerca de 8,8 milhões de pessoas registadas. Já foi aberta uma investigação, mas nesta fase os autores deste ataque informático ainda não foram identificados. Mais de 500 antigos ministros e diplomatas europeus assinam uma carta na qual acusam a União Europeia de falhar na resposta à situação nos territórios palestinianos. O documento divulgado hoje exige medidas concretas contra os colonatos israelitas e alerta para a intenção de Israel de dividir a Cisjordânia em duas partes, impossibilitando a solução de dois Estados. A antiga secretária de Estado dos Assuntos Europeus, Margarida Marques, é uma das subscritoras desta carta, ouvida pela TSF, apresenta as propostas do documento.
11: Nós propomos especificamente que a União Europeia estabeleça sanções, designadamente junto das instituições financeiras e de outras instituições que podem contribuir para a implementação deste colonato, do E1 e de outros colonatos completamente ilegais que sistematicamente têm vindo a destruir a Palestina. E, por outro lado, existe um tratado, um acordo de associação União Europeia-Israel, e o que nós pedimos, mais uma vez, é que este acordo seja suspenso, seja congelado e que se impeça qualquer acordo comercial entre a União Europeia e Israel.
3: Os subscritores da carta criticam alguns Estados-membros, como a Alemanha e a Itália, por bloquearem a adoção de medidas e serem cúmplices no que dizem ser o enfraquecimento dos valores da União Europeia e da solução dos dois Estados. Entre os signatários estão 5 portugueses, além da antiga secretária de Estado dos Assuntos Europeus, Margarida Marques, também o ex-ministro dos Negócios Estrangeiros, João Gomes Cravinho, o antigo presidente da Assembleia da República, Eduardo Ferro Rodrigues, também Seixas da Costa e o diplomata Fernando Neves. Tudo não passou do mal-entendido, foi assim que Jorge Jesus se referiu à polémica com Cristiano Ronaldo. No final do jogo da seleção ontem à noite, Jorge Jesus não esclareceu o motivo pelo qual Ronaldo abandonou o estágio da seleção nacional, mas disse continuar a contar e a precisar do jogador.
12: Eu quero que ele esteja, eu quero que ele se tiver que sair, ele sabe que vai acabar, não, isto não dura para sempre para todos, né? Mas gostava que ele acabasse na seleção como ele quer, como ele quer. Ele é que vai decidir como ele quer, não é? Porque foi assim que falámos os dois. Eu disse, eu preciso de ti. A minha primeira convocatória, eu preciso de ti, preciso que tu estejas ao pé de mim, jogando ou não jogando, eu preciso de ti. E agora digo a mesma coisa.
3: Também o presidente da Federação Portuguesa de Futebol quebrou silêncio sobre o caso. Em entrevista à RTP, Pedro Proença elogiou Cristiano Ronaldo, sublinhou que o jogador faz parte do património e estará na equipa sempre que o selecionador quiser.
13: Cristiano Ronaldo faz parte da nossa seleção, é a nossa bandeira. Foi o capitão do primeiro destes 4 jogos e, portanto, ainda há pouco, o Mister Jorge Jesus diz que conta com Cristiano Ronaldo, assim ele esteja em condições físicas. E, portanto, isto acontece com todos os jogadores. Cristiano Ronaldo é uma marca portuguesa, é um jogador absolutamente extraordinário, que poderia ter terminado a sua carreira no final do Campeonato do Mundo. Não o quis fazer pelo amor que tem pela sua seleção. E, portanto, agora que terminaram estes 4 jogos, e era muito importante ter terminado com tranquilidade estes 4 jogos, porque o tema desportivo era aquilo que nos guiava, vamos ter todos tempo, tranquilidade, para nos sentarmos todos e obviamente encontrar e resolver aquilo que eu volto a dizer e vou só apelidar, ainda há pouco disse o Mister, é um mal entendido. O Cristiano Ronaldo faz parte do nosso património e estará cá sempre que o Mister assim o quiser.
3: Depois de 4 jogos e 4 vitórias da seleção, agora treinada por Jorge Jesus, Pedro Proença quer agora promover as pazes entre o selecionador e Cristiano Ronaldo.

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Ora então, para todos, muito bom dia, já cá estamos, vamos a isso. Edição primeira da semana, hoje é feriado, 5 de outubro, sejam bem-vindos, Sons do Távora.

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Com a primeira proposta desta manhã, ficou para trás com o Marcelo Alves. É Toda a Noite, já aí vem Ana Paula Martins. O relógio marca 9h34, não se atrase. Manhã de segunda-feira, simultâneo informativo das 9 da manhã com a TSF, como sempre, a abrir. A música popular portuguesa, as primeiras informações do dia passam por aqui. Atenção ao tempo para o dia de hoje. Períodos de céu muito nublado, aguaceiros por vezes fortes de granizo e acompanhados de trovoada, em especial durante a tarde, vento por vezes forte nas terras altas. Temperaturas máximas: Lisboa 27, Porto e Faro com máxima de 26, para Moimenta da Beira máxima esperada de 23 graus e mínima de 12.

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Bom, não se atrase, nesta altura estamos apenas a 18 minutos das 10 da manhã. Votos renovados de um muito bom dia nesta segunda-feira, feriado 5 de outubro. Hoje assinala-se precisamente a implantação da República Portuguesa, que acontecia em 1910 por José Relvas, que a proclamava precisamente na varanda dos Passos do Conselho de Lisboa. Também a 5 de outubro de outros tempos, em 1962, e sob a direção de Terence Young, o primeiro filme da franquia James Bond, baseado nos romances de espionagem de Ian Fleming, Dr. No, era então lançado. Assinala-se hoje também o Dia Mundial do Habitat e Dia do Professor, data instituída pela Unesco em 1993. É música nova do Xavier, Só por Amor. Daqui a pouco a habitual informação do horóscopo.

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1: Bom, vamos já começar pelos nativos de Leão. Bom período sentimental que não deve estragar com dúvidas. Todas as questões terão da sua parte um trato exemplar. Carneiro deve tomar decisões que evitem falsas esperanças, não fale de assuntos de trabalho em círculos de amigos. Capricórnio, dia harmonioso e muito feliz, seja firme nos objetivos, a pouco e pouco começam a dar-lhe ouvidos. Gêmeos, agradável correspondência e estabilidade sentimental, será alvo de algumas conquistas, mas não sairá prejudicado. Balança, é um dia de profundidade aos seus gestos e atuações românticas, mantenha-se atento a pequenas informações de muita utilidade. Caranguejo, conseguirá realizar muitos dos seus desejos, seja objetivo, use fórmulas convencionais e já testadas. Sagitário, a evolução de uma nova relação tem avaliação positiva, conseguirá vitórias pessoais em contexto laboral. Peixes, atue com verdade, palavras mais agressivas devem ser evitadas, mesmo cansado não delegue competências neste dia. Escorpião, é excelente dia para uma viagem de cariz sentimental, não fica à espera de respostas, tome iniciativas de desbloqueio. Aquário, manifestações sentimentais intensas enchem o seu coração, lance críticas a quem está próximo de si ou trabalha consigo. Touro, é boa altura para expor os seus sentimentos. Tente criar novas estruturas para que um projeto profissional se desenvolva. E finalmente, Virgem, a instabilidade criada por terceiros deve ficar à porta. Fomenta a serenidade no seu ambiente de trabalho.

Bom, está na altura de fecharmos a edição desta segunda-feira. Foram os sons do Távora na sua rádio. Daqui a pouco, às 10, à hora informativa. Edição da manhã entre as 10 e as 11.

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Votos renovados de um muito bom dia nesta manhã de segunda-feira. Aproveite bem este dia feriado 5 de outubro. Jorge Guerreiro, daqui a pouco a Cláudia Caramelo. Daqui a pouco também fazemos a revista da imprensa, os títulos em destaque nos jornais nacionais. Lá mais para a frente há também em destaque a informação habitual com Veríssimo Santos. Lisboa 27, Porto e Faro com máxima de 26 graus para o dia de hoje. Quanto a Moimenta da Beira, máxima esperada de 23, mínima de 12.

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1: Bom, vamos a isso. Começamos pelo JN Jornal de Notícias. Portugal 4x4, referência às 4 vitórias seguidas da seleção portuguesa na Liga das Nações. Desta feita, a vítima foi de novo a Noruega. Portugal venceu por 2-1. Duas dezenas de estradas nacionais estão fechadas ao trânsito há 8 meses. Abortos, insultos do influenciador Numeiro às mulheres são liberdade de expressão. Brasil, Bolsonaro e Lula vão ao tira-teimas da segunda volta. Bairro produz energia e moradores já sentem corte de 30% em fatura. Pirataria, acusados de partilha ilegal de jornais nas redes. Volta milhões de euros em depósitos de 10 cêntimos por reclamar. Do JR vamos passar para o Jornal Público. Governo deixou na gaveta milhões de euros para vítimas de incêndios. Ucrânia, Rússia volta a atacar pontos de Kiev durante visita de Merz. Eleições 2026, Brasil dividido deixa a segunda volta no horizonte. Justiça, Medina e Salgado livres de devolver 96 mil euros no caso Mourão. Crise energética, agricultores sem margem para competir com Espanha. Futebol, Portugal de Jesus só sabe ganhar e Ronaldo pode voltar. Comboios, passe ferroviário verde, a promessa dos 20 euros que virou uma dor de cabeça. Finalmente passamos pelo DN Diário de Notícias. Brasil, campanha com Lula e Flávio nos papéis principais. Economia, país perdeu 41 mil empregos em 3 meses, o maior apagão desde a pandemia. Sonai, Cláudia Azevedo deixa presidência executiva. PSP avisa agentes que permanência ilegal no país não é crime. Visita, Marco Rubio vai estar em Lisboa esta semana com defesa e tecnologia na agenda.

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0: Bom, e vamos avançando nesta manhã de segunda-feira. Ficou para trás a revista de imprensa. O regresso à música, primeiro com o Leandro, depois chega a Ana Duarte. E também daqui a pouco chega o Veríssimo Santos com a informação. Esta é a Hora Informativa, é a primeira edição desta segunda-feira e também desta semana. Estamos por cá até às 11h.

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1: Neste fim de semana decorreu a secular Feira de São Francisco, uma feira de sabores, memória e tradição. Entre a marré e os velhos costumes, o certame voltou a reunir o povo em Arcozelo da Torre. É uma feira que evoca tradições arraigadas no povo, algumas delas vincadas e esparsos na obra de mestre Aquilino Ribeiro, tais como a marré de São Francisco. A Feira de São Francisco, o santo protetor dos animais e padroeiro da ecologia, realizou-se neste fim de semana, 13 e 4 de outubro, no cruzamento de São Francisco, Arcozelo da Torre, perto do convento com o mesmo nome, na confluência das estradas nacionais 226 e 323, em terrenos da freguesia de Arcozelos, Moimenta da Beira. O certame, que desde tempos imemoriais assinala também o fim das colheitas, voltou este ano a juntar gastronomia, tradição e muita animação. Uma celebração profundamente enraizada na identidade, na memória e nos costumes das gentes da região juntou milhares de pessoas vindas de várias partes do país, mas em maior número da nossa região, que não deixa perder a tradição da marré de São Francisco. Decorre de 2 a 5 de outubro a segunda edição do Aquilino Carp Fishing, que arrancou na Albufeira da Barragem do Vilar. A Albufeira da Barragem acolhe desde o dia 3 a segunda edição do Aquilino Carp Fishing, uma prova de pesca desportiva organizada pela Associação Portuguesa de Carp Fishing em colaboração com os municípios de Sernancelho e de Moimenta da Beira. A cerimónia de abertura decorreu na Faia e contou com a presença do Presidente da Câmara Municipal de Sernancelho, Carlos Santos, do Vereador da Cultura e Desporto, Armando Mateus, do Presidente da Câmara Municipal de Moimenta da Beira, Paulo Figueiredo, e do Vereador do Desporto, Hugo Bondoso, além dos participantes e dos restantes intervenientes envolvidos na organização do evento. Após a sessão de abertura oficial, teve lugar o sorteio, seguindo-se a entrega dos kits de participante, dando início aos procedimentos que marcam o arranque desta segunda edição da prova. O Aquilino Carp Fishing volta assim a reunir participantes em torno da pesca desportiva, reforçando a colaboração entre os dois municípios e a Associação Portuguesa de Carp Fishing na dinamização da Albufeira da Barragem do Vilar e na valorização do território através da realização de eventos desportivos. A iniciativa destaca também a importância da cooperação institucional na promoção de atividades ligadas à natureza e ao turismo, contribuindo para dar visibilidade à região de Sernancelho e de Moimenta da Beira. Quem não se esquece do seu está mais perto de não ser esquecido. Por isso decorreu ontem em Rezende um concerto de homenagem a Maria João Carneiro pelas 22h30 no Largo da Feira em Rezende e decorreu um concerto de homenagem a esta recém-falecida bombeira, sendo mesmo abrilhantado pelo cantor Nininho Vaz Maia. Ainda profundamente marcada pela sua perda, Rezende reuniu-se para prestar uma homenagem pública à memória de Maria João Carneiro e ao exemplo de dedicação e serviço que deixou. Mais do que um concerto, pretendeu-se com ele que fosse um gesto simples e sentido de uma comunidade que não se esquece de Maria João Carneiro. Os preços dos combustíveis voltam a descer. Pela segunda semana consecutiva, o preço dos combustíveis alivia, a partir desta segunda-feira, o bolso dos portugueses. Tanto o litro do gasóleo como da gasolina devem descer na ordem dos 3 cêntimos, de acordo com as previsões da Associação Nacional de Revendedores de Combustíveis, ANAREC. Caso se confirmem as previsões da ANAREC, o preço médio do litro de gasóleo deverá assentar nos 2,15 por litro e o da gasolina cairá também para os 1,98 por litro. Os valores já incluem o acerto no desconto do ISP, atualizado às sextas-feiras pelo Governo. Assim teremos o litro do gasóleo com 3 cêntimos a menos e a gasolina com 3 cêntimos e meio. A escalada no preço dos combustíveis continua a pressionar o orçamento das famílias e das empresas e a motivar protestos. Nesta semana, a estimativa rápida divulgada pelo Instituto Nacional de Estatística revelou que a taxa de inflação acelerou para 3,6% em setembro, mais 3 pontos percentuais do que no mês anterior, impulsionada pelos valores do gasóleo e da gasolina. E depois da marcha lenta, convocada na sexta-feira passada pelas empresas de terraplanagem, que conseguiram ser incluídas agora nos apoios do Governo para o gasóleo profissional, neste final de semana já tivemos também os agricultores que se manifestaram acerca destes preços que ninguém aguenta dos combustíveis em Portugal. Jogou-se neste fim de semana a jornada número 4 da Divisão de Honra da Associação de Futebol de Viseu. Os resultados foram os seguintes: Sátão 1, Carvalhais 1, Nos Pereira 2, Campia 3, Carregal do Sal 4, Val de Açores 2, Penalva do Castelo 1, Rezende 0, Sampedrense 3, Mangualde 1, Oliveira de Frades 1, Nela 0, Lamego 0, Lamelas 0 e Mulelos 0, Moimenta da Beira 2. Após estes resultados, ficou assim ordenada a classificação. Em primeiro lugar, Penalva do Castelo com 12 pontos, segundo, Carvalhais com 10, terceiro, Moimenta da Beira com 7, quarto, Carregal do Sal com 7, quinto, Oliveira de Frades também com 7 pontos. Em sexto lugar, o Rezende com 6, sétimo, Campia com 5, ainda com 5, em oitavo lugar, o Sátão, no nono lugar, o Lamelas também com 5. Em décimo lugar, o Sporting de Lamego com 4. Em décimo primeiro, Mulelos com 4. Décimo segundo, Sampedrense com 3. Décimo terceiro, Nelas com 3. Décimo quarto, Val de Açores ainda com 3. E ainda também com 3 pontos, o Mangualde em 15º lugar, com 0 pontos. E em último lugar, no 16º posto, está o Nos Pereira Futebol Clube.
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Bom, está na altura de fecharmos esta hora informativa, primeira edição. Logo mais às 18 avançamos para a segunda edição desta segunda-feira, feriado 5 de outubro. Sofia Portela e depois Martim com Magic. Para chegarmos às 11, vem o Espaço do Ouvinte, primeira edição com Cristina Ribeiro.

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0: Olá, muito bom dia, sejam todos muito bem-vindos. Boa segunda-feira, bom feriado. Começa agora a primeira edição do Dia do Espaço do Ouvinte. Espaço este, que é onde pode pedir a música da sua preferência e, se quiser, fazer a sua dedicatória. Para que isso aconteça, já sabe, o número é o habitual 254-582-544. A frase da manhã, a casa pede, a Macodemo tem. Vamos já começar e vamos até o Eiras. Olá, bom dia.
10: Bom dia, minha alegria.
0: Bom dia, muitos parabéns, Paula.
10: Obrigada,
0: minha
10: querida.
0: Um dia muito feliz.
10: Obrigada, meu amor.
0: Que vamos ouvir?
10: Olha, amor, gostava de ouvir, é dedicada para mim, o Alfredo Soares, Uma Rosa e um Beijo. Também, pronto, dedica à minha mãe, aos meus filhos, para ti, que és uma querida, e para o Tony, igual. Gabi, Gina, Maria Loureira, a minha prima Fernanda, a prima Rosa, e toda a gente humilde que me esteja a ouvir. E agora vamos à frase. A casa pede, a Macodemo tem.
0: É isso mesmo, Paula, mais uma vez. Um beijinho, parabéns.
10: Um beijinho,
0: e um dia feliz.
10: Muito obrigada.
0: Até amanhã.
10: Obrigada, beijinho.

0: Uma rosa e um beijo, foi assim que iniciámos a primeira edição do Espaço do Ouvinte, com o pedido da Paula que nos ouve em Oeiras. 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Vamos até Pera Velha, olá, bom dia!
1: Bom dia, menina Cristina.
0: Bom dia, Fernando. Bem disposto?
1: Sim.
0: Que vamos ouvir hoje?
1: Olha, vamos ouvir o Roberto Carlos.
0: E vamos dedicar a quem?
1: Vou dedicar para si, para o amigo António Rocha. Tudo bom para vocês. E para Alice Valpenel e seu marido. E para a Paula em Oeiras, também para ela e sua família, e os parabéns para ela, tudo bom pela vida fora, e para toda a gente estiver a ouvir, pronto.
0: E vamos à frase.
1: A sua casa pede e a casa é muito, hein?
0: É isso mesmo, Fernando, um abraço, até amanhã.
1: Bom dia e boa semana para toda a gente.
0: Obrigada, igualmente.
2: Tchau. Eu nem sei como dizer obrigado, mas gostaria de dizer um obrigado muito maior do que todo esse obrigado.

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0: Foi o pedido feito pelo Fernando, que nos ouve em Pera Velha. 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Vamos até à Semitela. Olá, bom dia.
1: Bom dia.
0: João.
1: Mesmo. Podes-me trocar a música?
0: O que é que queres ouvir?
1: Posso brincar bem.
0: E vamos dedicar a quem?
1: Para mim, para si, para Tony, para a minha família, para o meu taxista de crepito, animo.
0: E vamos à frase?
1: Mais uma, se faz favor.
0: A casa pede?
1: A casa pede.
0: E a Macodemo tem?
1: E a Macodemo tem.
0: É isso mesmo. Um abraço e até amanhã.

0: Brinco Baile, toca o telefone e tu não estás. Foi o pedido feito pelo João, que nos ouve na Semitela. 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Vamos até Mondi de... Isso
1: bom
0: mesmo,
1: dia,
0: bom dia, Manuela.
1: As suas férias foram boas?
0: Foram boas, e as suas?
1: Também.
0: O que é que vamos ouvir?
1: Olha, vamos ouvir Filipe Sequeira, Ela Só Quer em TikTok.
0: E vamos dedicar?
1: Para dedicar às minhas filhas, netas, ao meu filho Miguel, ao meu marido e aos meus gêmeos, ao Jorge Gondomar, para vocês irem na rádio com um beijinho e um bom dia de trabalho.
0: Muito obrigada, vamos à frase.
1: Uma ajuda, faz favor.
0: A casa pede...
1: A casa pede.
0: A Macodemo tem.
1: A Macodemo tem.
0: Isso mesmo, Manuela. Um beijinho até amanhã.
1: Beijinho até amanhã. Beijinhos.

0: Felipe Sequeira, só querem TikTok, foi pedido feito pela Manuela, que nos ouve em Mondim de Cima. 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Vamos até Vila Cheia da Beira. Olá, bom dia.
1: Olá, bom dia, minha querida Flor, já veio.
0: Bom dia, Conceição. Já cá estou.
1: Está tudo bem com a menina?
0: Não percebi, Conceição.
1: Está tudo bem com a menina, connosco também está.
0: Tem, obrigada. E que vamos ouvir?
1: Conjunto Pai e Filhos.
0: E vamos dedicar a quem?
1: Aos meus filhos, noras, netos e bisnetos, à minha Joana, para quem me escuta em Vila Xandadeira, para todos os amigos e amigas e para todos os doentes de Mescaiá, para a Dona Isaura, para a Dona Ondina e Irondina, vai para o Sr. Fernando de Gobiães e esposa, e para quem me escuta em Gobiães, para todos os amigos que tenho lá e amigas, e vai para o meu primo Jorge de Soveiro, que está lá na fruta. Beijinhos também para todos e tudo corra bem. E vai para todos que andam na fruta e para todos os amigos e amigas e familiares que me tiverem a ouvir. E vamos lá então à frase.
0: Vamos.
1: Marco Ademo.
0: Sim. A casa pede.
1: Não, a casa pede, o Marco Ademo tem.
0: É isso mesmo, Conceição. Um beijinho, até amanhã.
1: Grande, tudo a correr bem. Obrigada.
0: Obrigada.

0: Haja Alegria foi o pedido feito pela Conceição, que nos ouve em Vila Xã da Beira. 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Vamos até ali, Lil, bom dia.
1: Olá, bom dia, minha querida, como é que estás, Cristininha?
0: Estou bem, e a Gabi, como é que está, bem disposta?
1: Estou ótima, Cristininha.
0: Que bom, e o que vamos ouvir?
1: Vamos ouvir Fernando Daniel.
0: E vamos dedicar a quem?
1: Vou dedicar para o meu marido, para os meus filhos, para as minhas netinhas, para os meus genros, para a minha nora, que beijinho grande para eles, que os amo muito. Vai para todas as minhas amigas, não esqueça nenhuma para elas, com um grande beijinho para elas todas. Para a Paulinha e a família Oeiras, com um beijinho grande para eles todos, principalmente para a Paulinha, que se encontra de parabéns, para ela com um grande beijinho. E para a Dona Lina de Alvito, com um beijinho também. E para ti, para o Tony, claro, não é?
0: Vamos à frase.
1: A casa pede, Macodemo tem.
0: Isso mesmo, Gabi. Um beijinho. Até amanhã.
1: Um beijinho muito grande, Cristininha. Até
0: obrigada,
1: amanhã.
0: Obrigada, obrigada.
1: Deus.

0: Fernando Daniel com Melodia da Saudade, foi pedido feito pela Gabi, que nos ouve em Liumil. Vamos até Vale de Penel. Olá, bom dia.
1: Bom dia, menina Cristina, como é que está?
0: Estou bem. E a menina Alice, como é que está?
1: Também
0: bem disposta?
1: Estou bem, graças a Deus. Eu estou sempre bem disposta.
0: E que vamos ouvir?
1: Márcio Pereira.
0: Vamos dedicar a quem?
1: Vou dedicar a Maria José e aos pais em Mindono, a Fernanda em Paravelha, a Fernanda de Mondinho, a Dona Aldina Duarte em Lisboa, para quatro meninos que estão ali sentados à mesa, para eles um beijinho grande. E olha, vai para todo mundo, para todos os ouvintes e participantes, e uma boa semana para todos. Um beijinho para ti e para o Tony.
0: Obrigada, igualmente. Vamos à frase.
1: A casa pede, mas a covém tem.
0: É isso mesmo, Alice. Um beijinho, até amanhã.
1: Obrigada, até amanhã. Tchau, Cristina.

0: Márcio Pereira com Dá-me um Sinal foi pedido feito pela Alice, que nos ouve em Vale de Penela. Agora é tempo do nosso patrocinador, até já.
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0: 20 minutos nos separam do meio-dia, vamos sem demoras até ali o mil. Bom dia.
4: Bom dia, Cristininha.
0: Bom dia, Gina. Bem disposta?
4: Sempre bem disposta.
0: Que vamos ouvir?
4: Olha, eu queria uma de parabéns, se der favor.
0: E vamos dedicar a quem?
4: Olha, principalmente hoje também para a Paulinha do Eiras, que se encontra de parabéns, tudo de bom junto da família. E que tenha muitos anos de vida. E para filhas e aros e netos, e para quem estiver a ouvir.
0: Muito bem, vamos à frase.
4: Dá uma ajudinha, se faz favor.
0: A casa pede.
4: A casa pede.
0: A Macodemo.
4: A Macodemo tem.
0: Isso mesmo, Gina. Um beijinho, até amanhã.
4: Beijinhos e uma boa continuação de semana.
0: Obrigada.
4: Beijinhos, tchau, beijinhos.

0: Vítor Ferreira com o tema Parabéns, foi o pedido feito pela Gina, que nos ouve em Liumil. Vamos para Vide. Olá, bom dia.
1: Muito bom dia, menina Cristina.
0: Bom dia, Agostinha.
1: Então, tudo bem?
0: Tudo bem, com a Agostinha também.
1: Também, já achávamos a tua falta.
0: E o que é que vamos ouvir?
1: Olha, vamos ouvir os Amigos do Ruidado.
0: E vamos dedicar a quem?
1: Vamos dedicar à Dona Alice e ao Sr. Lionel e aos seus filhos e família. Vamos dedicar à Dona Ludina as melhoras para ela e para o seu marido. Para a Fernanda de Mondinho e para o seu marido. Para a Bela ali do Mileu. E para aqui, olha, para a Malta de Vide. Olha, e para o Acácio e para a Malagoia.
0: Muito bem, vamos
1: Nesta
0: à frase.
1: Por tudo amanhã há mais.
0: É isso mesmo.
1: Dá-me uma ajudinha.
0: A casa pede.
1: A casa pede.
0: A Marcodemo.
1: A Marcodemo tem.
0: Isso mesmo, Agostinho. Um beijinho até amanhã.
1: Um beijinho para ti e para o Toninho.
0: Obrigada.
1: Tchau, e até amanhã.

0: De Rio Dades, com o tema Rebenta a Festa, foi o pedido feito pela Agostinha, que nos ouve em Vide. E agora vamos até Gondomar Tarouca. Bom dia.
1: Olá, estamos. Bom dia.
0: Bom dia, Jorge. Bem disposto?
1: Sempre bem disposto. Mesmo a trabalhar, uma pessoa tem que andar bem disposta.
0: É verdade, senão custa mais, não é?
1: É.
0: E o que vamos ouvir?
1: Vamos ouvir o Álvaro Florença, Agradecer o Dia a Dia.
0: E vamos dedicar a quem?
1: Camila, Manuela, Márcio, Lucas, Glória, ouvinte, participante, para ti, para todo o negócio e aqui para o pessoal da Penha.
0: Muito
1: e
0: bom.
1: Agora vamos ao caso. A casa pede, a Macoda não tem.
0: E está tudo dito, Jorge. Um abraço. Até amanhã.
1: Até amanhã. Outro.

0: Álvaro Florença, agradecer dia a dia, foi pedido feito pelo Jorge que nos ouve em Gondomar Tarouca. Vamos para Sernancelho, olá, bom dia.
1: Bom dia, fica para tarde, não é melhor?
0: Cidade é que sabe.
1: Já não dá.
0: A cidade é que sabe.
1: Pode ser que dê. Jorge Lareira, tudo por Deus.
0: Pronto, e vamos dedicar a quem?
1: Ao meu marido, às minhas filhas, netos e netas, a senhora António, à senhora Lisete, marido e filha, a Alberto Rabito, esposa, filha, gente, netos e netos, e para vocês aí na rádio, um bom dia de trabalho e um bom fim de semana.
0: Vamos à frase?
1: A casa pede, a maco de... Dê-me, tem.
0: É isso mesmo, Cidália. Um beijinho, até amanhã.
1: Um beijinho grande também, Cidália. Obrigada.
0: Obrigada.
1: Um beijo, António.

0: Rádio Ribatáfora, muito boa tarde, é meio-dia. 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

Boa tarde, sejam todos muito bem-vindos a mais uma edição do programa Melodia Viva. Eu sou a Cristina Ribeiro e vou estar consigo até bem perto de uma hora. Primeira seleção musical vai para Marante com Conversinha, depois Will Souto e Paulo Ribeiro com Bate o Pezinho e a seguir Marco Paulo com Nossa Senhora. É um gosto estar consigo, fico por aí, boa tarde e bom feriado.

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Meio-dia e 28, é o Melodia Viva até a uma hora. E verificamos as temperaturas para hoje, segunda-feira, feriado 5 de outubro. Com máxima em Lisboa de 27 graus, Porto 26, Faro 26, aqui por Moimenta da Beira máxima 23, mínima 12.

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Estamos a 17 minutos para uma hora. DJ Zenóvia com Vive Só, depois A Namora e Di Melo. É o Melodia Viva até ao

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0: Muito boa tarde, são 13 horas.
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próxima vez que vês uma borboleta, presta atenção. Repara bem na beleza e na força das suas asas. Chega mais perto e vais ver que aquilo não é uma borboleta. Chega mais perto ainda

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Boa tarde, são 14 horas. 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

Ora então, para todos, muito boa tarde. Já cá estamos para a primeira edição desta semana do 1415 com António Rocha a fazer-lhe companhia. Uma hora com boas propostas da chamada música moderna portuguesa e também a mais diversa informação cultural. Daqui a pouco temos por cá Vizinhos com Luís Trigacheiro e Nena com os 4 e meia. Antes disso, digo-lhe que mais de 3 milhões de pessoas visitaram o Museu de Arte, Arquitetura e Tecnologia nos últimos 10 anos. Até esta segunda-feira é possível entrar gratuitamente, conhecer as exposições e participar nas atividades de celebração do aniversário.

O Presidente da República, António José Seguro, abriu ao público os jardins do Palácio Nacional de Belém e o Museu da Presidência esta segunda-feira para assinalar os 116 anos da implantação da República em Portugal. Fechamos a primeira sequência da edição desta segunda-feira, feriado, 5 de outubro, com David Fonseca, Amor Sem Pressa.

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0: Bom, e vamos avançando na tarde desta segunda-feira, 14h23. Nobel da Medicina distingue técnica capaz de ativar neurónios. O Prémio Nobel da Medicina foi atribuído a 3 investigadores, 2 alemães e 1 norte-americano. Paulo Gonzo, da janela do meu quarto, depois Mianas, se o jardim secar.
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0: Bom, e fechamos mais uma sequência e vamos dobrar os primeiros 30 minutos com GNTK. Até quando? Uma boa tarde, uma boa segunda-feira. Aproveita a melhor forma este dia feriado, 5 de outubro. É o 1415 na sua rádio.
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0: Solos, teatro de objetos, bailados e revista à portuguesa são 7 peças para ver neste mês de outubro. Figuras de barro que recontam clássicos, um público refém num picadeiro de circo ou a poesia de Fernando Pessoa em palco, 7 espetáculos que merecem lugar marcado na sua agenda. Afro Saloyá, de Isabel Zoá, é, por exemplo, um dos espetáculos em destaque neste mês de outubro. Rita Rocha com História da Carolina, depois o Pedro Gonçalves com Os Pauliteiros de Miranda, Oh Mio Amor.
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Bom, estamos já bem perto das 15, é a altura de colocarmos um ponto final na edição desta segunda-feira, primeira da semana. Amanhã estamos de volta, à mesma hora, às 14 em ponto. De saída temos Marisa e depois Buba Espinho. Daqui a pouco, a não perder o espaço musical.

0: Boa tarde, são 15 horas. 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
1: Neste fim de semana decorreu a Secular Feira de São Francisco, uma feira de sabores, memória e tradição. Entre a marré e os velhos costumes, o certame voltou a reunir o povo em Arcozelo da Torre. É uma feira que evoca tradições arraigadas no povo, algumas delas vincadas e esparsos na obra de mestre Aquilino Ribeiro, tais como a marré de São Francisco. A Feira de São Francisco, o santo protetor dos animais e padroeiro da ecologia, realizou-se neste fim de semana, 13 e 4 de outubro, no cruzamento de São Francisco, Arcozelo da Torre, perto do convento com o mesmo nome, na confluência das estradas nacionais 226 e 323, em terrenos da freguesia de Arcozelos, Moimenta da Beira. O certame, que desde tempos imemoriais assinala também o fim das colheitas, voltou este ano a juntar gastronomia, tradição e muita animação. Uma celebração profundamente enraizada na identidade, na memória e nos costumes das gentes da região, juntou milhares de pessoas vindas de várias partes do país, mas em maior número da nossa região, que não deixa perder a tradição da marré de São Francisco. Decorre de 2 a 5 de outubro a segunda edição do Aquilino Carp Fishing, que arrancou na Albufeira da Barragem do Vilar. A Albufeira da Barragem acolhe desde o dia 3 a segunda edição do Aquilino Carp Fishing, uma prova de pesca desportiva organizada pela Associação Portuguesa de Carp Fishing, em colaboração com os municípios de Sernancelho e de Moimenta da Beira. A cerimónia de abertura decorreu na Faia e contou com a presença do Presidente da Câmara Municipal de Sernancelho, Carlos Santos, do Vereador da Cultura e Desporto, Armando Mateus, do Presidente da Câmara Municipal de Moimenta da Beira, Paulo Figueiredo, e do Vereador do Desporto, Hugo Bondoso, além dos participantes e dos restantes intervenientes envolvidos na organização do evento. Após a sessão de abertura oficial, teve lugar o sorteio, seguindo-se a entrega dos kits de participante, dando início aos procedimentos que marcam o arranque desta segunda edição da prova. O Aquilino Carp Fishing volta assim a reunir participantes em torno da pesca desportiva, reforçando a colaboração entre os dois municípios e a Associação Portuguesa de Carp Fishing na dinamização da Albufeira da Barragem do Vilar e na valorização do território através da realização de eventos desportivos. A iniciativa destaca também a importância da cooperação institucional na promoção de atividades ligadas à natureza e ao turismo, contribuindo para dar visibilidade à região de Sernancelho e de Moimenta da Beira. Quem não se esquece do seu está mais perto de não ser esquecido. Por isso decorreu ontem em Rezende um concerto de homenagem a Maria João Carneiro pelas 22h30 no Largo da Feira em Rezende, e decorreu um concerto de homenagem a esta recém-falecida bombeira, sendo mesmo abrilhantado pelo cantor Nininho Vaz Maia. Ainda profundamente marcada pela sua perda, Rezende reuniu-se para prestar uma homenagem pública à memória de Maria João Carneiro e ao exemplo de dedicação e serviço que deixou. Mais do que um concerto, pretendeu-se com ele que fosse um gesto simples e sentido de uma comunidade que não se esquece de Maria João Carneiro. Os preços dos combustíveis voltam a descer. Pela segunda semana consecutiva, o preço dos combustíveis alivia, a partir desta segunda-feira, o bolso dos portugueses. Tanto o litro do gasóleo como da gasolina devem descer na ordem dos 3 cêntimos, de acordo com as previsões da Associação Nacional de Revendedores de Combustíveis, ANAREC. Caso se confirmem as previsões da ANAREC, o preço médio do litro de gasóleo deverá assentar nos 2,15 por litro e o da gasolina cairá também para os 1,98 por litro. Os valores já incluem o acerto no desconto do ISP, atualizado às sextas-feiras pelo Governo. Assim teremos o litro do gasóleo com 3 cêntimos a menos e a gasolina com 3 cêntimos e meio. A escalada no preço dos combustíveis continua a pressionar o orçamento das famílias e das empresas e a motivar protestos. Nesta semana, a estimativa rápida divulgada pelo Instituto Nacional de Estatística revelou que a taxa de inflação acelerou para 3,6% em setembro, mais 3 pontos percentuais do que no mês anterior, impulsionada pelos valores do gasóleo e da gasolina. E depois da marcha lenta, convocada na sexta-feira passada pelas empresas de terraplanagem, que conseguiram ser incluídas agora nos apoios do Governo para o gasóleo profissional, neste final de semana já tivemos também os agricultores que se manifestaram acerca destes preços que ninguém aguenta dos combustíveis em Portugal. Jogou-se neste fim de semana a jornada número 4 da Divisão de Honra da Associação de Futebol de Viseu. Os resultados foram os seguintes: Sátão 1, Carvalhais 1, Espreira 2, Campia 3, Carregal do Sal 4, Val de Açores 2, Penalva do Castelo 1, Rezende 0, Sampedrense 3, Mangualde 1, Oliveira de Frades 1, Nela 0, Lamego 0, Lamelas 0 e Mulelos 0, Moimenta da Beira 2. Após estes resultados, ficou assim ordenada a classificação. Em primeiro lugar, Penalva do Castelo com 12 pontos, segundo, Carvalhais com 10, terceiro, Moimenta da Beira com 7, quarto, Carregal do Sal com 7, quinto, Oliveira de Frades também com 7 pontos. Em sexto lugar, o Rezende com 6, sétimo, Campia com 5, ainda com 5, em oitavo lugar, o Sátão, no nono lugar, o Lamelas também com 5, em décimo lugar, o Sporting de Lamego com 4, em décimo primeiro, Mulelos com 4, décimo segundo, Sampedrense com 3, décimo terceiro, Nelas com 3, décimo quarto, Val de Açores ainda com 3, e ainda também com 3 pontos, o Mangualde em 15º lugar, com 0 pontos, e em último lugar, no 16º posto, está o Nespreira Futebol Clube.
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0: 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Boa tarde, são 16 horas.
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7: Ora então, para todos, muito boa tarde. Vamos a isso, é a segunda edição desta segunda-feira, feriado 5 de outubro. Estamos por cá até às 17. Pode começar a marcar o 254-582-544 para pedir o tema da sua preferência. Lembrar também a frase da tarde ao longo deste mês de outubro: Servital, a clínica que cuida da sua saúde. Já temos alguém do outro lado. Ora, muito boa tarde.
8: Boa tarde, menino António Rocha.
7: Rosarinho Lamego.
8: É, sim, senhora.
7: Que vamos ouvir hoje, Rosarinho?
8: Olha, para ser o Maranho, uma conversinha.
7: Sim, senhor. Para dedicar a quem?
8: Olha, para dedicar toda a minha família, à dona Hilda Valsegueira, à dona Ondina em Alvito, à dona Irmundina também em Alvito, à dona Conceição em Vila Xé da Beira, à dona Armina em Vila Xé de Monte, para a dona Piedade, para a dona Goretti, para a dona Alberto de Arcas, para o António Sobrinho, não esqueçam da menina Cristina e o menino António Rocha. Um beijinho para todos e bom feriado.
7: Muito obrigado, para si também.
8: E agora ajude-me uma frase, faz favor.
7: Servital.
8: Servital.
7: A clínica que cuida.
8: A clínica que cuida.
7: Da sua.
8: Da sua saúde.
7: Da sua saúde. Muito obrigado, minha amiga. Obrigada. Até amanhã, se Deus quiser. Obrigado.
8: Obrigada.
7: É o primeiro pedido da tarde, Marante, com conversinha. A seguir falo consigo.

0: 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Ora, muito boa tarde.
1: Boa tarde.
0: Arminda.
1: Em Lira, São do Monte.
0: Muito bem. Hoje ligou para ouvir José Malhoa.
1: É, sim, senhora, com as 24 rosas.
0: Vamos dedicar a quem?
1: Para dedicar a toda a minha família, com um beijinho grande para todos, tudo bom e uma boa tarde. Para a Alina Duarte, com um beijinho grande para ela, também e família. Para a Dona Fátima de Vivo, também um beijinho grande para ela e família. Para a menina Rosarinha, que me deixou a porta aberta, muito obrigado. Também para ela um beijinho grande e família. Para a Dona Fernanda de Mondem de Baixo, também para ela um beijinho grande e família. Para a Dona Fernanda de Castanheiro, também um beijinho grande para ela e família. Para a Patrocínio de Nadal Vaz, também com um beijinho grande para ela e família. Para todos os Nadal Vaz que me estiverem a ouvir. E para todos os doentinhos com rápidas melhoras. Para todos os ouvintes, doentinhos com rápidas melhoras. Quem é que é? E vamos à frase. Ser Vital é a clínica
0: que cuida,
1: que cuida
0: da sua
1: saúde.
0: Isso. Arminda, muito obrigado. Um bom resto de dia. Até à próxima.
1: Obrigado, igualmente. Obrigada.

0: Ora, aí está o José Malhoa com as suas 24 rosas. 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Muito boa tarde.
1: Boa tarde, Tânia.
0: Com quem falo?
1: Com a Fernanda em Simples.
0: Hoje vamos ouvir o quê?
1: Vamos ouvir o Francisco Ferreira.
0: Para dedicar a quem?
1: Para dedicar a Catarina e ao Marcos e aos seus trabalhadores, ao Sandro e aos trabalhadores que estão lá no pomar dele, para o meu irmão e a minha cunhada e para todos os ouvintes. E para o Tony e para a Cristina.
0: Muito obrigado. Só falta a frase.
1: Uma ajuda, faz favor.
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1: Servital.
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1: A clínica que cuida da sua saúde.
0: Da sua saúde. Muito obrigado. Até à próxima. Obrigado.
1: Boa tarde. Obrigado.
0: Francisco Ferreira, a menina dança.

0: Muito bem, a Menina Dança com Francisco Ferreira é o espaço do ouvinte até às 17. Junte-se a nós e peça também você o tema da sua preferência. 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Ora, muito boa tarde.
1: Ora, muito boa tarde, amigo Rocha.
0: Com quem falo?
1: Fala com o Pedro Fernandes, o Pedro Carteiro.
0: Está a falar de onde?
1: Deste momento de Valpenela.
0: Sim, senhor. E vamos ouvir o quê, Pedro?
1: Vamos ouvir uma musicazinha que é Botafogo no Terreiro, que é uma música que escolheu a menina Alice.
0: Sim, não escolheu não. Não escolheu porque ela já participou. Quem está a escolher é o Pedro.
1: Mas ajudou-me a escolher.
0: É isso. Vamos dedicar a quem?
1: Olha, vamos dedicar mesmo a Alice, ao Lionel e a um grupo aqui de amigos que estamos a trabalhar junto com eles, que é o Tó, o amigo Pinguinhas, o Ernesto e um senhor que está a dormir, que é o Albano.
0: Pronto, mas é melhor acordá-lo para ele ouvir a música.
1: Pronto, mas ele está a dormir na carinha, deixa eu ficar.
0: Vamos lá, vamos à frase.
1: Olha, a frase tem preciso de uma ajudinha, sei que é da Servital, o vosso patrocinador, precisava de uma ajudinha.
0: A clínica que cuida... Da sua
1: saúde.
0: Saúde, exatamente. Pedro, um abraço, até uma próxima, obrigado.
1: Bom feriado, um abraço.
0: Obrigado, tchau. Bom feriado também para vocês, obrigado.
1: Tchau, obrigado.

0: Amigos do Sobreposta, Botafogo no terreiro, 16:23, é na Servital, não pode ir à clínica, a Servital vai à sua casa, realiza domicílios, é só agendar-se, pediatria preocupada com o seu bebê, febres, cólicas, algumas dúvidas, noites sem dormir, na Servital pode encontrar especialidades que o podem ajudar, como pediatria, osteopatia e fisioterapia pediátrica. Ora, boa tarde.
1: Boa tarde, João Luís, do Casinha de Ouro.
0: Bem disposto, São Luís.
1: Sempre.
0: Hoje e é também... dia de descanso, certo?
1: É.
0: É isso mesmo, há que aproveitar. Vamos ouvir o quê?
1: Duarte de Lisboa, ainda cá estou.
0: Para dedicar a quem?
1: A minha esposa, ouvindo os participantes e para o professor Tony Rocha. Forte abraço para que estejam igual e com uma boa semana.
0: Obrigado.
1: Servital, a clínica que cuida da sua saúde.
0: Está dito, um abraço, até amanhã. Obrigado.

0: Duarte Lisboa, ainda cá estou. Dobramos os primeiros 30 minutos juntos a nós para juntos fazermos o que resta da edição da tarde do Espaço do Ouvinte até às 17 em ponto, aqui na sua Rádio Ribatávora. 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Ora, boa tarde.
1: Boa tarde, me ponho rosto.
0: Boa tarde, com quem falo?
1: O Zé Dorcas.
0: Que vamos ouvir hoje?
1: Um tema de parabéns, para dedicar a uma nora minha que faz 2 anos, chama-se Carmen Cita, a salvar. E para dedicar também para a família toda na Suíça, para a Joelma do Lamego, para a minha filha Aurora e família nos Rios de Tarouca, para os meus filhos de Alvares, para o meu irmão João de Castanheiro também, da mulher que está a ouvir, e para vocês, aqui para o António Sobrino, e para quem andar a apanhar fruta.
0: Sim, senhor, muito obrigado. Vamos à frase.
1: Servital, clínica, cuida da sua saúde.
0: Está dito. Obrigado, até amanhã. Obrigado.
1: Muito, muito obrigado. Até todo mundo.
0: Zé Amaro com feliz aniversário.

0: Zé Amaro com feliz aniversário. 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Olá, boa tarde.
1: Boa tarde, amigo António.
0: Sr. Aníbal, em Liumil.
1: Toda a gente está a rir e eu deixo de falar. Vamos começar a ver para a gente dançar.
0: E vamos ouvir o quê? Américo Silva.
1: Américo Silva e a Carmindinha.
0: Para dedicar a quem?
1: Para os políticos.
0: Sim.
1: Dedicar para mim e para a minha mulher e para o pessoal todo aqui do lar. E para o Fernando Prevelha e para toda a gente da minha terra. Até fiz o verso sem querer.
0: Sim, senhor. Vamos à frase.
1: Dei um jeitinho para a sua.
0: Servital.
1: Servital.
0: Servital, com T. Tal.
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1: Bom, estamos apenas a 14 minutos das 17, o telefone já tocou. Olá, boa tarde.
2: Olá, boa tarde.
1: Márcio.
2: É isso.
1: Está a falar de Gondomar Tarouca, é isso?
2: É isso.
1: Vamos ouvir o quê?
2: Jorge Pereira.
1: Para dedicar a quem?
2: Jorge, Lucas, António, Paulo e a toda a minha família, vocês aí na rádio.
1: Muito obrigado, só falta a frase.
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1: A clínica que cuida.
2: A clínica que cuida da sua saúde.
1: Muito obrigado, um bom resto de dia, até amanhã, obrigado.
2: Até amanhã.

0: 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Ora, muito boa tarde.
1: Muito boa tarde.
0: Com quem falo?
1: Piedade Formosa, por cabaço, está cá o calor do caraças.
0: Pois não sei se está, mas pronto, tudo bem. Vamos ouvir o quê?
1: Vamos ouvir Filipe Sequeira, essa mulher é uma brasa.
0: Vamos dedicar a quem?
1: Ouvintes e participantes, para todos os colegas de trabalho, marido e filhotes, para a Tia de Malfigueira, para a minha Rosarinha Lamego, e dê-me uma ajudinha, fazendo favor.
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1: Servital.
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0: 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Bom trabalho para vocês. Até à próxima. Obrigado.
1: Obrigado. Tchau, tchau.
0: E pronto, por hoje é tudo. Fechamos a segunda edição do Dia do Espaço do Ouvinte. Amanhã estamos de volta para mais duas. 11, meio-dia, 16, 17. Daqui a pouco, à Viva à Tarde na sua rádio. Para já, fechamos com o Filipe Sequeira. Essa mulher é uma brasa.

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Bom, vamos a isso para a primeira edição desta semana do Viva à Tarde na sua rádio até às 18. Eu sou o António Rocha e é um prazer estar consigo. Já a seguir, as primeiras de hoje vão para James Blunt em Circles e Taylor Swift, Patience Zero. 17 horas, 7 minutos. Sejam bem-vindos.

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norte-americano do Etchy, a cantautora Phoebe Bridgers, os Fontaines DC, Turnstile, FKA Twigs, Massive Attack e Bad Guile. Estes dois últimos estarão no Primavera Sound de Barcelona, depois deste ano terem sido os espetáculos cancelados devido ao mau tempo. The Chemical Brothers, Pavement, King Gizzard and the Lizard Wizard, Wonderworld, Engine the Portrine, Metronomy, Dinosaur Jr., Converge, Jizu ou Simeon Mobile Disco, são outros dos nomes presentes no cartaz. Os Napa, banda portuguesa, integram também o cartaz do Festival Espanhol. Os passos já se encontram à venda, com preços a partir dos 285 euros. O Primavera Sound de Porto acontece no Parque da Cidade do Porto, de 10 a 13 de junho do próximo ano.

lavorare do. Elvis Costello foi convidado pelo jornal The Guardian a elencar algumas das suas canções preferidas e, do mesmo modo, algumas das quais mais detesta. Questionado sobre que canção já não consegue ouvir, o músico respondeu: todas as dos Pink Floyd. Entre as suas canções prediletas estão The Wind Cries Mary, de Jimi Hendrix, ou Cross the Green Mountain, de Bob Dylan. Depois de Maluma com Shakira em Água, Bungie Fede, dupla italiana. Vamos entrar nos últimos 15 minutos.

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Bom, entretanto, falamos também de cinema. Filmes a estrear esta semana, quinta-feira, dia 8 de outubro. De Gol, Resistência. Insere-se nos géneros drama histórico. Noite e Dia, comédia, drama e romance. O Veredicto Social, drama e thriller. Primavera às Quatro Estações, drama histórico. Prime Time, crime, drama e thriller. E ainda Uma Outra Mãe, filme de terror. São estreias para esta semana, quinta-feira, dia 8 de outubro. De saída, Teddy Swims e depois Áurea. Ele com Perfect Man, ela com Back into Love. Foi um prazer estar consigo. Amanhã voltamos às 17. Já a seguir à hora informativa.

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2: Com Bolsonaro na frente após a primeira volta, Carlos Viana, um dos fundadores da Casa do Brasil, pede aos brasileiros que vivem em Portugal que não falhem a segunda volta das presidenciais. Ontem, Flávio Bolsonaro ganhou a Lula da Silva, teve um pouco mais de 47%, Lula ficou um pouco acima dos 45%, números que obrigam a uma segunda volta daqui a 3 semanas, a 25 de outubro. Entrevistado pela TSF, Carlos Viana assume que está muito apreensivo, sobretudo por aquilo que este resultado significa.
3: O resultado está mais ou menos em linha com as pesquisas, que davam uma ligeira vantagem, mas para o Lula, mas dentro de uma margem de erro. Eu pessoalmente encaro com muita preocupação pelo Brasil. Eu acho que hoje temos que encarar possibilidade bastante real da família Bolsonaro, né? Porque o candidato não chama Flávio Bolsonaro, o candidato chama-se família Bolsonaro. E principalmente o pai está em prisão domiciliária, porém é quem detém o capital político principal. Isso significa um grande retrocesso para o Brasil. Se os seus eleitores consideram que é uma mudança necessária, é o que é.
2: Em Portugal, a abstenção nesta primeira volta chegou aos 62%. Carlos Viana pede aos brasileiros em Portugal que no dia 25 não deixem de votar.
3: Se comparecer seria bom, até para fortalecer-nos perante o Estado brasileiro. Eles têm aí o segundo turno. Lula ganhou, né, no Porto, em Lisboa. É natural que depois de 4 governos e meio da coligação, PT não é, mas do PT, é do PT com uma coligação ampla, que foram 3 de Lula e 1,5 da Dilma, haja um desgaste, haja um acúmulo de problemas, um acúmulo de escândalos, infelizmente corrupção.
2: Sobre a segunda volta, Carlos Viana considera que Flávio Bolsonaro tem hipóteses reais de ganhar, embora ele acredite que Lula vá fazer tudo para dar a volta ao resultado.
3: Depende muito da abstenção. Se diminuir a abstenção, é possível que o Lula recupere um pouco. Mas, digamos, a probabilidade maior é do Flávio ser eleito, com uma diferença muito pequena. Mas, sem dúvida, o Lula vai fazer uma campanha agora mais agressiva e vamos ver o que dá. Essa eleição mostra uma influência dos evangélicos muito forte. O Flávio deve sua eleição aos evangélicos, que uma porcentagem muito grande de sua votação é por indicação de pastores, de autoridades das igrejas evangélicas. O Lula é muito mais identificado com a Igreja Católica, sempre foi. E a Igreja Católica tem um papel na história do Brasil, inclusive na história do PT.
2: Carlos Viana, ele que vive há mais de 30 anos em Portugal, é um dos fundadores da Casa do Brasil. Ele acredita que é real a possibilidade de Flávio Bolsonaro ser o próximo presidente do Brasil. Ao contrário do que pretende André Ventura, a Comissão Parlamentar de Inquérito aos Mandatos de Luís Neves na Polícia Judiciária pode não começar de imediato. O presidente da Assembleia da República lembra que não há entraves nas regras do Parlamento, mas tem existido a prática de não fazer coincidir mais de 2 comissões de inquérito ao mesmo tempo. Nesta altura decorrem as comissões parlamentares ao INEM e também aos negócios dos incêndios rurais. José Pedro Aguiar Branco adiantou esta tarde que vai levar o assunto à próxima reunião da Conferência de Líderes para que os deputados tomem uma decisão.
4: Regimentalmente é possível, mas tem havido uma prática de não haver mais do que 2 para precisamente que pudessem todos os deputados, e não esqueçamos que há grupos parlamentares que não têm muitos deputados, para poderem participar nas diversas comissões, que não decorressem mais que duas em simultâneo. Vou colocar essa questão na Conferência de Líderes. A Conferência de Líderes é soberana. A minha competência é de assegurar que as comissões parlamentares de inquérito respeitam a Constituição e respeitam a lei que regula as comissões parlamentares de inquérito. É esse o objetivo das minhas decisões e aquilo também que se espera que o Presidente da Assembleia da República faça. Uma vez que estão hoje todas constituídas como devem estar, agora a gestão da agenda compete aos seus deputados.
2: José Pedro Aguiar Branco esteve durante a manhã na Praça do Município e escutou o Presidente da República pedir consensos. A segunda figura do Estado começou por recusar comentar este discurso de António José Seguro, mas acabou a sublinhar que os deputados têm a obrigação de procurar entendimentos.
4: Os portugueses, quando votaram, votaram para uma legislatura completa. Acho que os portugueses, quando votaram e fizeram esta geometria parlamentar, querem que nós, deputados, respeitemos a vontade dos eleitores e, se é esta a geometria que está no Parlamento, há obrigação, até democrática, dos partidos tentarem fazer os consensos para que a democracia funcione. Até hoje isso tem acontecido, espero que isso continue a acontecer e que a legislatura perdure pelo mandato que foi a escolha dos portugueses.
2: Esta tarde, na Assembleia da República, Aguiar Branco anunciou ainda que o Parlamento vai passar a estar sempre aberto aos sábados. O primeiro vai ser o dia 31 deste mês de outubro. António Teodoro, professor há mais de 60 anos, pede aos futuros professores que nunca deixem de ser curiosos e, sobretudo, que nunca deixem de aprender. Neste Dia Mundial do Professor, o homem que criou e dirigiu a FENPROF durante mais de uma década, considera importante lembrar a luta constante que é ser professor, mas também passar uma mensagem de esperança e de responsabilidade.
5: Os professores dão um rosto ao futuro, são aqueles que fazem uma mediação entre as antigas gerações e as novas gerações. São aqueles que fazem uma mediação entre o conhecimento que se construiu ao longo de gerações e gerações e o conhecimento que as novas gerações, que a ciência, que a cultura, a arte vai produzir. Portanto, os professores deviam, e todos nós pensamos, deviam ser uma das profissões mais respeitadas. Infelizmente não tem sido isso o caso, mas é sempre, para aqueles então trabalham há 50 e muitos anos, trabalham neste campo, é sempre a nossa atividade, a nossa esperança e também uma luta constante.
2: Nos últimos três anos, cresceu mais de 30% o número de alunos colocados em cursos universitários de educação básica. Este ano foram mais de 1.300, em 2024 não chegaram a 1.000. António Teodoro vê nestes números a inversão de uma tendência, mas que ainda tem de se tornar mais sólida. Ele espera que aqueles que escolhem este caminho o façam por vocação.
5: O professor, eu costumo dizer que é uma profissão de relação humana. Obviamente, quem vem para esta exigente profissão que lida com outros jovens, com crianças, que lida com adultos, que lida com a diversidade humana, exige não apenas formação, mas também uma profunda disponibilidade para se colocar na posição do outro e, sobretudo, e porque essa é a missão do professor, ajudar os outros, nomeadamente as crianças e os jovens, a ir o mais longe possível. Nós dizemos na sociologia a emancipar-se das condições que lhe estavam destinadas.
2: Nesta conversa com o jornalista da TSF, Leonardo Alexandre, António Teodoro deixa um pedido aos futuros professores.
5: Mantenham uma enorme curiosidade, mantenham uma enorme disponibilidade de aprender e nunca se esqueçam que um professor mais do que um profissional do ensino, é sobretudo um profissional da aprendizagem. Aprende toda a vida e nós aprendemos sobretudo com aqueles com quem trabalhamos. E mantenham sempre essa disponibilidade e esse olhar positivo sobre a condição humana.
2: Neste Dia Mundial, os professores voltaram a sair à rua, responderam ao apelo da FEMPROF e marcharam esta tarde em Lisboa, entre o Jardim do Príncipe Real e o Largo do Camões.

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Muito boa tarde, Hora Informativa, segunda edição para esta segunda-feira, 5 de outubro. Estamos por cá, como sempre, até às 19. Primeiro o simultâneo informativo das 18 com a TSF e dentro de alguns minutos a informação com o Veríssimo Santos. São destaques nesta edição.

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Bom, entretanto, a previsão do tempo para o dia de amanhã, terça-feira, dia 6. Períodos de céu muito nublado, com aguaceiros por vezes fortes e acompanhados de trovoada, em especial durante a tarde. Pequena descida de temperatura máxima.

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decorreu a secular Feira de São Francisco, uma feira de sabores, memória e tradição. Entre a marré e os velhos costumes, o certame voltou a reunir o povo em Arcozelo da Torre. É uma feira que evoca tradições arraigadas no povo, algumas delas vincadas e esparsos na obra de mestre Aquilino Ribeiro, tais como a marré de São Francisco. A Feira de São Francisco, o santo protetor dos animais e padroeiro da ecologia, realizou-se neste fim de semana, 13 e 4 de outubro, no cruzamento de São Francisco, Arcozelo da Torre, perto do convento com o mesmo nome, na confluência das estradas nacionais 226 e 323, em terrenos da freguesia de Arcozelos, Moimenta da Beira. O certame, que desde tempos imemoriais assinala também o fim das colheitas, voltou este ano a juntar gastronomia, tradição e muita animação. Uma celebração profundamente enraizada na identidade, na memória e nos costumes das gentes da região juntou milhares de pessoas vindas de várias partes do país, mas em maior número da nossa região, que não deixa perder a tradição da marré de São Francisco. Decorre de 2 a 5 de outubro a segunda edição do Aquilino Carp Fishing, que arrancou na Albufeira da Barragem do Vilar. A Albufeira da Barragem acolhe desde o dia 3 a segunda edição do Aquilino Carp Fishing, uma prova de pesca desportiva organizada pela Associação Portuguesa de Carp Fishing, em colaboração com os municípios de Sernancelho e de Moimenta da Beira. A cerimónia de abertura decorreu na Faia e contou com a presença do Presidente da Câmara Municipal de Sernancelho, Carlos Santos, do Vereador da Cultura e Desporto, Armando Mateus, do Presidente da Câmara Municipal de Moimenta da Beira, Paulo Figueiredo, e do Vereador do Desporto, Hugo Bondoso, além dos participantes e dos restantes intervenientes envolvidos na organização do evento. Após a sessão de abertura oficial, teve lugar o sorteio, seguindo-se a entrega dos kits de participante, dando início aos procedimentos que marcam o arranque desta segunda edição da prova. O Aquilino Carp Fishing volta assim a reunir participantes em torno da pesca desportiva, reforçando a colaboração entre os dois municípios e a Associação Portuguesa de Carp Fishing na dinamização da Albufeira da Barragem do Vilar e na valorização do território através da realização de eventos desportivos. A iniciativa destaca também a importância da cooperação institucional na promoção de atividades ligadas à natureza e ao turismo, contribuindo para dar visibilidade à região de Sernancelho e de Moimenta da Beira. Quem não se esquece do seu está mais perto de não ser esquecido. Por isso decorreu ontem em Resende um concerto de homenagem a Maria João Carneiro pelas 22h30 no Largo da Feira em Resende, e decorreu um concerto de homenagem a esta recém-falecida bombeira, sendo mesmo abrilhantado pelo cantor Nininho Vaz Maia. Ainda profundamente marcada pela sua perda, Resende reuniu-se para prestar uma homenagem pública à memória de Maria João Carneiro e ao exemplo de dedicação e serviço que deixou. Mais do que um concerto, pretendeu-se com ele que fosse um gesto simples e sentido de uma comunidade que não se esquece de Maria João Carneiro. Os preços dos combustíveis voltam a descer pela segunda semana consecutiva. O preço dos combustíveis alivia, a partir desta segunda-feira, o bolso dos portugueses. Tanto o litro do gasóleo como da gasolina devem descer na ordem dos 3 cêntimos, de acordo com as previsões da Associação Nacional de Revendedores de Combustíveis, ANAREC. Caso se confirmem as previsões da ANAREC, o preço médio do litro de gasóleo deverá assentar nos 2,15 por litro e o da gasolina cairá também para os 1,98 por litro. Os valores já incluem o acerto no desconto do ISP, atualizado às sextas-feiras pelo Governo. Assim, teremos o litro do gasóleo com 3 cêntimos a menos e a gasolina com 3 cêntimos e meio. A escalada no preço dos combustíveis continua a pressionar o orçamento das famílias e das empresas e a motivar protestos. Nesta semana, a estimativa rápida divulgada pelo Instituto Nacional de Estatística revelou que a taxa de inflação acelerou para 3,6% em setembro, mais 3 pontos percentuais do que no mês anterior, impulsionada pelos valores do gasóleo e da gasolina. E depois da marcha lenta, convocada na sexta-feira passada pelas empresas de terraplanagem, que conseguiram ser incluídas agora nos apoios do Governo para o gasóleo profissional, neste final de semana já tivemos também os agricultores que se manifestaram acerca destes preços que ninguém aguenta dos combustíveis em Portugal. Jogou-se neste fim de semana a jornada número 4 da Divisão de Honra da Associação de Futebol de Viseu. Os resultados foram os seguintes: Sátão 1, Carvalho.

0: Olhais 1, Espreira 2, Campia 3, Carregal do Sal 4, Valde Açores 2, Penalba do Castelo 1, Rezende 0, São Pedrense 3, Mangualde 1, Oliveira de Frades 1, Nela 0, Lamego 0, Lamelas 0 e Mulelos 0, Moimenta da Beira 2. Após estes resultados, ficou assim ordenada a classificação. Em primeiro lugar, Penalba do Castelo com 12 pontos, segundo Carvalhais com 10, terceiro Moimenta da Beira com 7, quarto Carregal do Sal com 7, quinto Oliveira de Frades também com 7 pontos. Em sexto lugar, o Rezende com 6, sétimo Campia com 5, ainda com 5 em oitavo lugar o Sátão, no nono lugar o Lamelas também com 5, em décimo lugar o Sporting de Lamego com 4, em décimo primeiro Mulelos com 4, décimo segundo São Pedrense com 3, décimo terceiro Nelas com 3, décimo quarto Valde Açores ainda com 3 e ainda também com 3 pontos o Mangualde em 15º lugar, com 0 pontos. E em último lugar, no 16º posto, está o Nespreira Futebol Clube.
1: Foi a informação regional com Veríssimo Santos.

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Bom, fica por aqui mais uma hora informativa. Como sempre, foi um prazer estar consigo. Um bom resto de feriado neste 5 de outubro. Amanhã estamos de volta para mais duas edições da Hora Informativa, entre as 10 e as 11 e entre as 18 e as 19. Já a seguir há Crepúsculo com a música moderna portuguesa e às 20 o espaço musical com os sons e ritmos da música brasileira entre as 20 e as 22.

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1: Amarais jogando sinuca.

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